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3: 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Fala aí, rapaziada. Se liga na dica. Barba, cabelo e bigode.
10: Oi, como é que você tá? Tá chegando por aqui mais uma dica exclusiva do Barba, Cabelo e Bigode só pra você. Se liga aí. A bermuda masculina é certeira e a dica de hoje é referente ao comprimento ideal dela. Falando de maneira global, a linha dos joelhos ou a 2 ou 3 dedos acima. É um ponto de referência sensacional para o comprimento da bermuda, viu? Essa referência da linha dos joelhos é um excelente ponto que equilibra todos os tipos de corpos masculinos. Seja você alto, baixo, magro, gordo, forte, pois é, uma medida que não vai achatar suas pernas, vão alongar muito, viu? Você vai ter um visual aí mais balanceado pro seu corpo. Até a próxima dica.

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4: Lalit Patidar, um jovem indiano de 19 anos, decidiu que não deixaria uma condição genética raríssima ditar o seu destino. Ele é portador de hipertricose, a famosa síndrome do lobisomem, e tem 95% do rosto coberto por pelos. Hoje, ele é recordista do Guinness e transformou o que antes era motivo de bullying em uma carreira de sucesso como influenciador digital. Com mais de 260 mil seguidores, Lalit compartilha sua rotina e mostra que a vida com a síndrome não é simples. O excesso de pelos atrapalha a visão, a audição e até a alimentação. O jovem, que já chegou a levar pedradas na infância por ser considerado diferente, agora celebra o emprego dos sonhos na internet, provando que o empoderamento é a melhor resposta contra o preconceito.
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10: 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Inspire-se.
11: Nada é permanente. Olhe para trás e veja o quanto você mudou em apenas um ano. Planos novos surgiram e medos antigos ficaram pelo caminho, provando que na vida a única constante é a mudança. Celebre quem você se tornou e prepare-se para o que o futuro reserva.
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3: De volta na sua, tá no ar, fique sabendo. E atenção, as redes sociais criaram um tribunal invisível, onde a nossa autoestima é julgada por curtidas e comentários. O que começou como uma diversão virou uma busca incessante por validação digital, em que os números e métricas definem se o nosso dia será bom ou ruim. O alerta é que esse ciclo vira uma prisão emocional. Quando passamos o dia comparando nossos bastidores com o palco perfeito para os outros, o sentimento de inadequação e o medo da rejeição só crescem. O resultado é uma insegurança profunda que faz com que a gente esqueça quem realmente é fora das telas, priorizando a imagem digital em vez do bem-estar real. Cuidado, aqui você fica sabendo.

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3: Aqui com a gente, atenção, ó, a ciência está confirmando o que as populações tradicionais da Amazônia já sabem há gerações. O açaí vai muito além de um alimento energético, funcionando como um verdadeiro protetor da saúde mental e do corpo. Cientistas decidiram investigar a famosa sensação de relaxamento, relatada por comunidades ribeirinhas do Pará, e descobriram que a fruta tem forte ação neuroprotetora, ajudando no combate à ansiedade e à depressão em adolescentes. Além de acalmar a mente, esses antioxidantes combatem inflamações, protegem o coração e ajudam a prevenir o câncer. A parceria científica reforça a importância do açaí como um superalimento funcional de valor internacional, validando a sabedoria popular por meio de dados médicos e biológicos. Aqui você fica sabendo.
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3: Oi, de volta na sua rádio, na sua programação. Sabe aquela dor de cabeça chata que teima em aparecer toda hora? Ficar engolindo analgésico por conta própria não resolve o problema, viu? Preste atenção. Especialistas alertam que esse incômodo constante pode ser o seu corpo avisando sobre pressão alta, ansiedade, problemas de visão ou enxaqueca. Em algumas situações, a dor persistente também esconde doenças reumatológicas ou condições neurológicas que exigem cuidado. Por isso, se a cabeça não para de latejar, o melhor caminho é procurar um médico e investigar a causa.

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3: Olha, enquanto a maioria das pessoas corre de chinelo na mão ao avistar uma barata, o cientista filipino Christian Lucanas, de 31 anos, corre com uma lanterna para estudá-las. Conhecido como o Senhor das Baratas, ele é o único especialista do país nesse inseto e já descobriu nada menos que 15 novas espécies nas florestas das Filipinas. Lucanas admite que também tinha pavor de baratas quando era criança, mas hoje defende que elas são injustiçadas. Longe de serem apenas pragas de esgoto, as mais de 4.600 espécies conhecidas e as milhares que ele acredita que ainda vamos descobrir possuem papéis ecológicos fundamentais para evitar o climão em festas, ele costuma dizer apenas que trabalha em um museu. Mas na prática, ele é o maior advogado desses bichinhos que a evolução caprichou na resistência.
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2: Fala pessoal, tudo no ar o Curiosidades de hoje. Se você acha que o universo é uma barulheira só, prepare-se para o silêncio absoluto. Como o som precisa de um meio como o ar ou a água para se propagar, o vácuo do espaço é completamente mudo. Esqueça as explosões barulhentas dos filmes de ficção científica. Lá em cima, ninguém consegue ouvir nada. É uma imensidão de paz e quietude que a gente mal consegue imaginar aqui na Terra. Olha, que coisa, não sei se vocês queriam isso tudo não, né? Esse silêncio todo, vocês queriam? Muito obrigado pela audiência e até o nosso próximo Curiosidades. Valeu!
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1: Aqui você fica sabendo, de volta na sua rádio favorita. E atenção, o uso problemático das redes sociais aumenta sintomas depressivos em adolescentes, especialmente antes dos 16 anos. Um estudo da Universidade Miguel Hernández, na Espanha, revelou que esse impacto negativo diminui conforme o jovem envelhece e ganha maturidade. A pesquisa acompanhou mais de 2.000 estudantes por um ano, para entender como o comportamento digital afeta a mente. Esse estudo acende um alerta sobre a vulnerabilidade emocional no início da adolescência. O equilíbrio no tempo de tela é crucial para proteger a saúde mental nessa fase de formação. Monitorar o uso é a melhor estratégia para evitar que a conexão digital vire isolamento emocional. Aqui você fica sabendo. Tchau, gente!
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1: Oi, gente, de volta com Fique Sabendo. Ó, atenção, sentir dor ao correr nem sempre é cansaço muscular. O culpado pode ser o seu tênis. O calçado é a ponte entre o corpo e o solo, sendo a primeira barreira para proteger os joelhos, quadris e coluna do impacto. Segundo especialistas do Hospital Sírio-Libanês, a escolha deve ser técnica e nunca baseada apenas na estética do modelo. Um tênis errado redistribui o peso de forma desequilibrada, sobrecarregando ossos e tendões a cada passada. Esse impacto acumulado limita o desempenho e abre portas para lesões sérias e crônicas a longo prazo. Investir no calçado correto é garantir que seu esqueleto suporte a carga sem sofrer danos desnecessários. Fique sabendo, fica por aqui. Amanhã a gente volta. Grande abraço e até lá.
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1: De volta, gente querida, com Fique Sabendo. E ó, atenção, a dúvida se o consumo de água faz perder peso é uma das mais comuns nas academias e consultórios. A resposta curta é sim, mas não do jeito que as lendas urbanas dizem. Diferente do que muitos pensam, a água não funciona como um detergente que lava a gordura para fora do corpo. O processo é puramente biológico e químico. A água é o combustível do seu metabolismo. Imagine que o seu corpo é uma fábrica. Sem água, as máquinas trabalham mais devagar, a queima de calorias cai e o uso da gordura como energia fica prejudicada. Estar bem hidratado garante que o seu motor esteja sempre regulado para queimar o máximo possível, tanto no treino quanto no sofá. Aqui você fica sabendo.
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0: esqueça o IPTU e o condomínio. Um casal brasileiro decidiu que o melhor CEP é aquele que muda conforme a vontade do motorista. Eles transformaram um ônibus antigo em uma mansão sobre rodas totalmente autossuficiente, equipada com cozinha, dormitórios e painéis solares no teto para garantir energia mesmo no meio do nada. Mas o que realmente faz qualquer vizinho de estrada morrer de inveja é o quintal improvisado. O projeto conta com um deck externo e uma piscina, transformando cada parada estratégica em um resort particular. É o equilíbrio perfeito entre a liberdade da estrada e o luxo de casa com lazer, tudo isso movido a diesel e luz do sol.
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1: Atenção, cansou de cortar tomate e cereja um por um? Então, uma dica especial. Pegue dois pratos, coloque os tomatinhos entre eles e pressione com a mão. Agora, passe a faca bem afiada no vão entre os pratos e pronto! Dezenas de tomatinhos cortados de uma só vez. A técnica é de chefe, com a rapidez que o seu dia a dia pede, né? Bom, fique ligadinho que sempre tem truques novos pra você que facilita o seu dia aqui no Coisas e Trecos.
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1: Vem chegando uma dica brilhante na sua rádio favorita. Se você tá com o espelho sujo e o produto acabou, calma, o bicarbonato de sódio resolve e deixa tudo brilhando. Se não tiver, prepare 3 saquinhos de chá preto, coloque no borrifador e veja a mágica acontecer. É só aplicar, passar um paninho seco de microfibra e pronto. Transparência total, sem gastar quase nada. É um truque de mestre para deixar sua casa um espelho de limpeza.
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1: Gente, não basta cuidar do corpo, emoções também intoxicam, viu? É, raiva, ressentimento, estresse, sobrecarregam o organismo. Criar uma dieta de pensamentos, ó que importante, é tão importante quanto a alimentação, viu? Práticas como meditação, respiração consciente e gratidão diária ajudam a limpar a mente e trazer equilíbrio. Pense nisso como um detox invisível, mas essencial. Cada pensamento positivo é como um nutriente para a alma.
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1: Gente, varie as frutas, pois cada cor traz um benefício. Vermelhas são antioxidantes, amarelas fortalecem a pele, roxas protegem o coração. Apostar na diversidade garante um detox completo e saboroso. É como pintar o prato com saúde, transformando cada refeição em uma explosão de nutrientes e vitalidade.
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1: Use o alho como tempero funcional. O alho não é apenas tempero, ele é um ativador de enzimas que favorecem a limpeza interna. Cru ou refogado, fortalece o coração, ajuda no processo de desintoxicação. Incluir alho no preparo diário é como adicionar uma dose extra de proteção ao prato. Ele é simples, acessível e é poderoso.
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0: Atenção! Em editorial, o Estadão, importante jornal conservador, afirma: é extremamente preocupante, para dizer o mínimo, que um candidato à presidência da República tenha mantido vínculo tão próximo com um criminoso. 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Pense nisso.
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2: 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Um casal brasileiro decidiu que o melhor CEP é aquele que muda conforme a vontade do motorista. Eles transformaram um ônibus antigo em uma mansão sobre rodas totalmente autossuficiente, equipada com cozinha, dormitórios e painéis solares no teto para garantir energia mesmo no meio do nada. Mas o que realmente faz qualquer vizinho de estrada morrer de inveja é o quintal improvisado. O projeto conta com um deck externo e uma piscina, transformando cada parada estratégica em um resort particular. É o equilíbrio perfeito entre a liberdade da estrada e o luxo de casa com lazer, tudo isso movido a diesel e luz do sol.
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6: Use o alho como tempero funcional. O alho não é apenas tempero, ele é um ativador de enzimas que favorecem a limpeza interna. Cru ou refogado, fortalece o coração, ajuda no processo de desintoxicação. Incluir alho no preparo diário é como adicionar uma dose extra de proteção ao prato. Ele é simples, acessível e é poderoso.
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2: Oi, tô chegando com mais uma dica bacana aqui no Barba, Cabelo e Bigode pra você. Mochila, bolsa, bag, apesar de muitas vezes serem complementos para um look e até funcionais para carregar os pertences, ela precisa também acompanhar o nosso estilo. Precisa conversar com o visual, expressar personalidade e fazer parte do contexto. Então, se você nunca reparou ou se você nunca se ligou na escolha desse acessório, comece a prestar atenção agora. Com certeza vai fazer muita diferença. Vai lhe trazer mais confiança e presença visual. Pegou o código? Então já sabe, né? Até a próxima dica.
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2: Você sabia? Os produtos essenciais como leite, pão e farinha ficam no fundo do supermercado de propósito? Isso faz com que você percorra mais corredores e descubra ofertas pelo caminho. Outra curiosidade, músicas mais lentas fazem você andar com calma e comprar mais. E tem mais, carrinhos maiores incentivam compras maiores mesmo sem perceber. E aqueles itens perto do caixa são pensados para compras por impulso. Tudo tem uma estratégia top. Esse é o nosso Curiosidades de hoje. Um abraço e até mais.
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8: 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Olha, enquanto a maioria das pessoas corre de chinelo na mão ao avistar uma barata, o cientista filipino Christian Lucanas, de 31 anos, corre com uma lanterna para estudá-las. Conhecido como o Senhor das Baratas, ele é o único especialista do país nesse inseto e já descobriu nada menos que 15 novas espécies nas florestas das Filipinas. Lucanas admite que também tinha pavor de baratas quando era criança, mas hoje defende que elas são injustiçadas, longe de serem apenas pragas de esgoto. As mais de 4.600 espécies conhecidas e as milhares que ele acredita que ainda vamos descobrir possuem papéis ecológicos fundamentais para evitar o climão em festas. Ele costuma dizer apenas que trabalha em um museu, mas na prática ele é o maior advogado desses bichinhos que a evolução caprichou na resistência.
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9: Chegando por aqui na melhor do seu rádio com mais uma edição do Barba, Cabelo e Bigode pra você. A bermuda é uma peça que traz uma vibe mais casual pro nosso visual, para dias mais quentes e ocasiões mais tranquilas. Para eventos comuns da nossa rotina, tipo um passeio no shopping, um churrasco com os amigos, um passeio no parque, orla da praia, um happy hour em formal, a gente pode investir em materiais que acompanham tudo isso também. Exemplo do jeans, do moletom e também do tecido sintético. Pegou a dica, né? Então já sabe. Até a próxima dica.

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13: 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O azul do jeans não foi uma escolha à toa. Essa tonalidade semelhante ao azul violeta tornou-se padrão desde a patente de Levi Strauss. Ele percebeu que ao ser exposto à água quente, os corantes permeavam o tecido e se fixavam nas fibras, o que não ocorria quando o corante utilizado era um índigo. O corante aderia à parte externa das fibras e, em contato com água quente, desapareceria gradualmente ao invés de penetrar mais no material. Ainda que fosse indesejável em peças de roupas mais delicadas, essa característica era bem vista nas calças jeans. Sabia dessa? Legal, né? Curiosidades de hoje fica por aqui. Até o próximo.
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2: Agora tem Belos Hábitos. Cuide-se bem com essas dicas.
3: Cebola, cenoura, brócolis e beterraba contêm antioxidantes e enxofre, que favorecem a eliminação de resíduos químicos. Comer esses alimentos crus preserva nutrientes e dá crocância às refeições. Uma salada colorida no almoço não é apenas acompanhamento, é um banho interno para o organismo, que ajuda a manter a pele mais bonita, intestino ativo e energia constante. Pega a dica!

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3: E tá no ar o nosso Violada Sertaneja, música que traz a força da viola, a simplicidade do campo, as histórias do sertanejo e aquelas canções que atravessam gerações. E a nossa viagem musical começa daquele jeito que você gosta. Moda boa, grandes músicas e histórias que fazem parte da nossa música. E atenção para as datas especiais desse fim de semana: Dia do Encanador, Dia Mundial do Turismo e Dia Nacional do Idoso. E aqui, informação, companhia e principalmente música sertaneja da boa. Bora começar comigo, Deluca, mais um Violada.
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3: E abrindo uma verdadeira preciosidade, uma joia da nossa música sertaneja com Mocoque Moraci, Vestido Molhado. Essa música também aparece com o título Céu Chorou Por Mim, foi gravada lá

0: Sábado tá aqui no nosso Meu Lado Sertaneja e é bom demais, né? Curtir moda boa, ainda mais com essa moda aqui fora de moda, Durval e Davi, pra gente abrir, esquentar os motores aqui no nosso Violada. Tá só começando, tem muita moda, tem muito som pra gente curtir aqui ainda, hein?
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0: Estamos de volta com muita moda boa que não vai faltar, é saudade, emoção aqui no nosso Violada de hoje. E a gente traz mais uma com João Carreiro, Revolve na Mão de Bacaco. Aumenta o som aí.

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3: 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Se liga na dica! Barba, cabelo e bigode!
7: Oi, como é que você tá? Tá chegando por aqui mais uma dica exclusiva do Barba, Cabelo e Bigode só pra você. Se liga aí! A bermuda masculina é certeira e a dica de hoje é referente ao comprimento ideal dela. Falando de maneira global, a linha dos joelhos ou a 2 ou 3 dedos acima. É um ponto de referência sensacional para o comprimento da bermuda, viu? Essa referência da linha dos joelhos é um excelente ponto que equilibra todos os tipos de corpos masculinos. Seja você alto, baixo, magro, gordo, forte, pois é, uma medida que não vai achatar suas pernas, vão alongar muito, viu? Você vai ter um visual aí mais balanceado pro seu corpo. Até a próxima dica.
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1: Violada é assim, viu? Segura a viola porque agora vem um daqueles clássicos que tem a cara da música caipira, Silveira e Silveirinha em Arapuca. A canção é do João Solevante, João Itamaracá e Carlos Mangabinha. Detalhe é que Arapuca também ficou conhecida na gravação do trio Parada Dura lá em 1981, e o próprio título já entrega a história. Arapuca é armadilha. Na música, a expressão ganha aquele tom bem humorado e malandro, tão característico, né, das antigas, aquelas modas caipiras antigas.

0: O Fatal, pra gente finalizar mais uma sequência de moda boa aqui no nosso Violada. Tá sentindo o clima aí, né? Tem muito mais logo depois do intervalo.
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0: E vamos já chegando com a última de hoje, a última sequência, música de 1989 com Renê e Ronaldo, Fonte de Desejos, música da dupla lá no álbum da RGE, composição do Cosmo, também conhecido como

0: última de hoje é Abel e Caim, Hoje Eu Não Posso Ficar, pra gente fechar, finalizar mais um Violada Sertaneja. Hoje teve tanta história, tanta viola, né? E tanta coisa boa, uma seleção feita pra quem gosta da verdadeira música sertaneja, aquela que carrega história, sentimento e a alma do interior. Eu vou deixando aqui o meu abraço, excelente final de semana, e o Deluca, tô indo pra voltar, mesmo horário, sintonia, mesma frequência, aqui na melhor rádio do seu rádio. Beijo no coração, fica com Deus e até a próxima. Tchau, tchau, valeu.
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10: Lalit Patidar, um jovem indiano de 19 anos, decidiu que não deixaria uma condição genética raríssima ditar o seu destino. Ele é portador de hipertricose, a famosa síndrome do lobisomem, e tem 95% do rosto coberto por pelos. Hoje, ele é recordista do Guinness e transformou o que antes era motivo de bullying em uma carreira de sucesso como influenciador digital. Com mais de 260 mil seguidores, Lalit compartilha sua rotina e mostra que a vida com a síndrome não é simples. O excesso de pelos atrapalha a visão, a audição e até a alimentação. O jovem, que já chegou a levar pedradas na infância por ser considerado diferente, agora celebra o emprego dos sonhos na internet, provando que o empoderamento é a melhor resposta contra o preconceito.
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Bom dia! Começando por aqui mais um programa do Irmão Velho aqui pela Rádio Velha, Rádio Moção FM 90.1, Rádio Moção FM 92.7, Amiga do Vale. Estamos começando por aqui nossa programação hoje dia 27. Hoje nós temos dia 27. Hoje é o último, é? Hoje é o último final de semana aí do mês de setembrino, velho. Ainda teremos 3 dias, com hoje 4, né? Teremos segunda, 28, 29 aí na terça-feira, 30. E aí sim, na quinta-feira já iniciamos o mês de outubro. Então, outubro, novembro, dezembro, estamos pertinho aí da finaleira aí do ano. Resta um pouquinho mais que 3 meses para a chegada de não dá para acreditar, né? 2027. 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No programa de hoje, nós já fizemos nosso mate velho, vamos fazer, tomar aquele mate legal, fazer aquela fofoquinha bem legalzinha até o meio-dia junto com vocês. Além do mate, nós temos música legal, música velha, música nova dos nossos tempos, nós temos por aqui charadinha, nós temos sorteio de brinde pra você, mas o mais importante você sabe, mais importante, você sabe, é do outro lado do rádio velho que faz parte aqui da nossa programação. Nós vamos começar com essa aqui. E já estamos de volta com as primeiras participações. Bom dia.

Estamos outra vez de volta por aqui. Estamos chegando novamente agora que nós estamos por aqui. 8 horas da manhã, 8 horas mais 74 minutinhos. Nós rodemos aqui no nosso primeiro bloco de música. Essa é dos meus tempos, a música sereno da madrugada. Meu Deus, como nós cantava isso aí, né? Legal essa musiquinha. Também rolemos Peijinho daqui e dali com os atuais. E também nós começamos com uma outra que eu não lembro mais. Você foi por aqui. Vamos lá, vamos trazendo a previsão. Olha ali, olha lá. Vou trazendo a previsão aqui do 39º Distrito Meteorológico e Aerolítico aqui do programa do Irmão Velho. Saber como é que vai ficar o tempo hoje e também aí os próximos dias aqui no Vale do Taquari. Pra você que ainda não levantou, pra você que ainda não, você tá dentro de casa, e já tivemos algumas pancadas de chuva aí, ó, ao amanhecer desse domingo e também durante a madrugada. Olha, hoje, nesse exato momento, temperatura em 16,6 graus e a previsão da máxima não ultrapassar a marca dos 22. As instabilidades deixam o céu encoberto e favorecem ocorrência de pancadas isoladas de chuva ao longo do dia. E alguns momentos podem ocorrer com intensidade um pouquinho mais fortinho. Ó, intervalos com melhoria de abertura de sol também, ou seja, a gente não sabe o que vai acontecer hoje. Tá tudo meio esmilinguido. Pra amanhã, portanto, dia 28 de setembro, ó, vai ser bem parecido também com hoje, ó, estabilidades, só que com mais, ó, temperaturas apresentam pouca variação, permanecem agradáveis durante boa parte do dia, mínima 17, máxima 24. Terça-feira, dia 29, mínima 18, máxima 24, também tem previsão de 40 milímetros, ainda tem nebulosidade e também aqui a ocorrência de pancadas de chuva aí com volumes significativos, né? 40 milímetros é uma boa quantidade. Aí quarta-feira já melhor tempo, na quarta mínima 13, máxima 22. Na quinta-feira temos sol, sem previsão chuva, sexta-feira sol e no próximo sábado, dia 3 de outubro, também tem instabilidades aqui com previsão de 5 milímetros, mínima 12, máxima 25, aí no próximo sábado, dia 3 de outubro. Essa foi a previsão, mas lá fora, se você olhar, tá reta. Temos caroa. Tempo tá pra chuva e nos ar tem fumaça. Os homens velhos sem dinheiro. E deixa as mulheres. Vamos lá, vamos trazer aqui as primeiras participações da nossa programação. Quero mandar um super abraço lá pro o Robertinho, grande Robertinho, lá na cidade de Teodônia. A Demilde também está desejando bom dia. Marisa Beatriz Spielmeier, lá da Fase Mel, deles, Fazenda Loman, faz muito tempo que não fui mais, eu nem sei mais aonde fica. É, mas faz tempo, viu? Quem sabe vai que alguém convida para uma galinhada, aí a gente vai, né? Lá em Fazenda Loman Roca Sales. Tá bem, super abraço e um bom domingo lá para vocês lá em Fazenda Loma. Também minha amiga Silveia, ela que mandou aqui para nós uma excelente manhã e um abençoado domingo aí para todos nós, principalmente ela tem lembrado aqui, principalmente a mim, que faltam 3 meses e 4 dias aí pro encerramento do ano e entre esse período também é muito provável que um galo velho ele vai pra panela, né? Aí já vamos combinar logo mais os preparativos, falta pouco, viu, Silé? Quando foi lá em 2022, 2023, nós já combinava essa galinhada lá pro ano de 2026. Chegou a hora, nós vamos registrar esse momento, nós vamos colocar nas redes sociais. É grande, Silé, super abraço.
Bom domingo lá pra vocês, pro Írio e toda a família. Aqui, ó, o Paulinho, o grande Paulinho, Paulinho Henrique Ecar, lá do Santo Antônio. É, pra mandar um alô pro tio Aranha. Que hoje, hoje o bicho velho parece que vai assar uma sambuca. É sambica, né? Sambica de galinha. Pro almoço hoje, tá pedindo casa da vovó. E também aqui tá pedindo casa da vovó pra ele, né? Saudades da Irene Eckert, que já nos deixou, diz ele assim, a 11, deve ser a vovó, né, Paulinho velho? Um super abraço aí pra você, pro tio Aranha. Aí que tempo que a gente não fala mais com os pin velho. Esperamos que esteja tudo certinho por aí. Vamos lá, hoje nós temos sorteio, hoje nós temos aqui mais um sorteio de um kit de limpeza da Girando Sol. E pra você participar, você precisa responder a nossa charadinha. Essa aqui eu não lembro, olha, vou falar bem sincero, eu não lembro se eu já fiz essa charadinha aqui ou não. Eu não sei, eu achei ela assim, ó. Deus o livre. Então presta atenção. Hoje sorteio de um kit de limpeza da Gerando Sol. Para você participar, você responde o que é. Na cidade é uma profissão. Eu não lembro se eu já fiz ou não. Eu tô velho e tamo meio caquedo. Na cidade, uma profissão. Na estrada é um perigo. E na mata é um inseto. Na cidade, uma profissão, na estrada, um perigo e na mata, um inseto. Chegando mais música, já estamos de volta.

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0: Ramos já está. Estamos outra vez de volta por aqui. 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Eu tava dando uma espiadinha. Às vezes a gente dá uma espiadinha. Tava dando uma espiadinha aí pra fora e realmente a chuva, pelo menos aqui, ela deu uma engrossadinha. Eu fiquei lembrando justamente nesses tempos, nesses climas assim mais molhado. Meu Deus do céu, de manhã, curição, a gente era curizada, nova. Aí tinha que levantar bem cedinho de manhã. Ah, tinha que pegar a carroça velha, né? Tinha que pegar os boi, aí ia lá pro fundão pra encher uma carroçada de Vigfurda. Eu não sei como é que é em brasileira, mas eu sei que era Vigfurda, a gente chamava, né? Aquilo era baixinho, tinha que passar sempre a foice velha e fazia sempre os montinhos, só que não podia amassar. Eu não sei porquê, né? Sempre falava que Vigfurda você não podia amassado, tinha que deixar mais soltinho, acho que era porque esquentava e aí podia fazer mal aí pros animais, mas eu acabei justamente lembrando disso, porque está chovendo e é uma memória que me vem sempre na minha cabeça quando a gente se, aí você podava, né? Botava lá um saco velho pelas costas justamente para não pegar um crips. Mas era bem nesses climas assim que nem hoje, era chuva e chuva e chuva. É coisa legal, né? Principalmente nesses tempos, pra quem vivenciou ou pra quem ainda vivencia essa coisa do interior, pra quem lida com bicho, tem a sua hortinha. Eu lembro sempre que nesses dias mais chuvosos, a gente sempre acabava tirando para rachar uma lenha, caçar rato, dar uma organizadinha, pregar umas tábuas do chiqueiro, arrumar a tela do galinheiro, essas coisas que a gente fazia quando o tempo estava meio assim. Vamos lá, vamos prosseguindo por aqui, nossa charadinha, você que tá chegando aí, muito bem-vindo. É o nosso clube da fofoca, aqui nós fofoquemos a manhã toda. Nós conversemos que é coisa legal, é um assunto do nosso tempo, né? Então seja bem-vindo para você que tá chegando agora. A charadinha é o que é, na cidade é uma profissão, na estrada é um perigo. Ah, eu conheço a Sibila, Deus me livre. E na mata é um inseto. Na cidade, uma profissão, na estrada, um perigo e na mata, um inseto. Essa é a nossa charadinha de hoje. Quero aqui mandar um super abraço lá pro meu amigo Luiz Velho. Luiz Velho só não botou, manda aqui pra nós, viu, Luiz? Manda o seu nome completo aí também pra gente poder incluir você no sorteio aí, na finaleira aí perto do meio-dia. Luiz, só temos o nome aqui de Luiz. Um abraço também por aqui, Zilé Véia, confirmando mais uma vez aí da galinhadinha, que é pra sair, acho que mês que vem, né? Agora já tá na finaleira. O meu amigo Jonathan Roney Dávila, aí lá de Cruzeiro do Sul, né? Também tá lá na sintonia, de picho velho, viu? Abração aí pra vocês e pra Tata, esse eu nunca mais esqueci, né? Isso eu vou contar um pouquinho mais tarde. Essa história da batata. Aqui a Maria Helena Mariani, lá de Três Saltos, lá é baixo. Três Saltos Baixo, lá de Travesseiro. Por que será que o nome é Três Saltos Alto e tem os Três Saltos Baixo? Eu não sei. Se alguém puder falar aqui, por que será, né? Três Saltos Baixo. Mas eu sempre lembro de Travesseiro, eu gosto muito da Picada Vinagre. Existe picote, lá é legal, viu? Um abraço lá pra Maria Helena Mariani. Abraço também por aqui, vamos ver quem mais, a Nelci Teves. Ô, Nelci Velha, lá no Campestre, Lajado. também tá lá acompanhando a nossa programação. Um abraço, o bicho velho lá do lá das Rocaçales, Altemir da Silva, grande bicho velho, viu? Super abraço pra vocês, bom domingo, também nosso amigo e ouvinte aqui da Rádio Véia. Vamos depois, vamos ouvir aqui o áudio que ele mandou, ele deve estar pedindo alguma musiquinha das mais legais. Também nosso amigo lá de Rocaçales, o Carlinho, grande Carlinhos de Rocaçales, também é o Carlinho Machado Nunes. É, bicho velho tem nome de jogador de futebol, hein? Bicho velho não é fracote. Super abraço aí pra vocês e um bom domingo. Vamos chegar a um bloco de música e na volteada mais participações. Chegando, viu, seu pause. Bom dia pra você.
1: Está frio, muito frio em toda a grande Porto Alegre.

passamos outra vez e volta por aqui, né? Agora já saiu, já se passaram mais uns par de minutos, velho. A gente vai prosseguindo por aqui. Cada dia mais velho. Cada dia mais velhinho. Ontem ainda nós falávamos. Ainda jogando aquele carteadinho. Ontem foi aquele dia em que o ferrolho dava legal. Tava legal, né? Ontem, puxa vida, hein? Mas foi peleado, né? Foi bem peleadinho o nosso joguinho de canastra. O que a gente tem, né? O que a gente tem é jogar uma canastrinha. Os esportes mudam. Quanto mais velho, você vai perceber isso. Quanto mais velho, os esportes, eles vão mudando. Era futebol, aí depois passou pra bocha e já aposentei uma bocha. Agora nós estamos só no carteado. Ontem jogamos duas, né? Duas e aí nós ganhamos. Lá na casa do Mauro Velho. De Mauro Velho. Ontem não foi legal, né, Mauro Velho? Um dia a gente perde, outro dia a gente ganha e por aí vai. Abraço lá, Mauro Peliani, lá em Pom Redio do Sul. Nossa charadinha por aqui, ela é o que é na cidade profissão, estrada um perigo e também na mata um inseto. Quero aqui mandar um super abraço. La música Voarei, lá dos Atuais, já está programada, vai rolar aí logo mais. Quero mandar um super abraço meus pais, Júlio César Scheid, Lisane Scheid e minha cunhada Rita. E a minha afilhada Laura e também para o meu irmão, o Luan Marcos Chay. Ele tá mandando por aqui, o Jean. Super abraço para vocês, bom domingo. Também participando por aqui do sorteio. Olha aí, nosso amigo Vernaldo. O bicho velho lá das bandas de Santa Clara do Sul. Manda uma música dos Atuais, Anjo, aí para nós. Estamos curtindo o seu programa aqui na cidade de Sério. Aí na casa do Jair. E a charadinha também é tá certinha. Eu nunca até hoje, eu não lembro mais como é que era o nome daquele bairro. Quando você chega em Sério, tem a prefeitura do lado esquerdo, aí tem um posto ali que era do, e quem cuidava era o Gilmar e a mulher dele e o velho. Ali pros fundos, ali pra trás, você pegando ali na prefeitura à esquerda, ali, você vai dobrar um pouquinho, vai fazer aquela cura, você vai lá pros fundão. Como é que é o nome desse bairro ainda? Dessa localidade, eu não lembro mais. Mas é legal, se alguém souber qual é o bairro, localidade, ali em Sério, ali na prefeitura, você vai lá pro fundão. Tá bom, bicho velho? Abraço aí pra você. Meu amigo Cid velho. Alô, Sidney. Meu amigo Celso Conceição, lá nas bandas de Bom Retiro do Sul, desejando um feliz domingo a todos. Ele tá pedindo a música Casa da Vovó, oferecendo pra sua esposa, a Annelise, a filha Tainá, o genro Carlinho velho. Também aqui pra nós, né? Também pra Mária, Mirelo, Vicente, toda a turma que tá sintonizando aqui o programa. Grande Sidney, é meu padrinho de casamento. Aí o Cid Velho, eu acho que é semana, não tenho certeza. Acho que a Annelise tá de aniversário, né? Posso estar enganado, mas se não me engano, e a Annelise estará adversária. Abraço, viu? Grande Sidney, velho, lá em Bom Retiro do Sul. Também quem mais? O Clemente Merlo, lá em São Caetano, Arroio. Vamos sim, essa música é legal. Vamos rolar música América. Eu gostaria de escutar uma música. Olha aí, da banda Essência Musical, que hoje vão estar animando a festa lá em Linha Anitta Encantado. É a nossa amiga Melita Kremer, lá em Forqueta, Arroio do Meio. Eu fiz pastel essa semana, viu, Melita? Mas não, acho que foi sexta-feira, não deu muito certinho. Eu não sei, mas ficou bom, sim, claro, mas todo mundo comeu, mas não ficou igual, não adianta, né? Aí outra hora, vamos ver se a Melita passa a receita. Sean Cannon Schnapsring, eu não bordei, ou diz que é bom também, pra ficar mais sequinho.
Vou botar um pouquinho de cachaça na massinha. Não sei. Habilita que pode confirmar se é ou se não é. Chegando uma bloco de música, já mais participações.

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chegando novamente na parada, começando por aqui nossa segunda hora aqui do programa do Limão Velho, aqui pela Rádio Velha 90.1, também 92.7, Rádio Emoção FM, amiga do Vale. 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Vamos prosseguindo por aqui, começamos nossa segunda hora, nossa charadinha hoje está sorteando por aqui um super kit de limpeza, oferecimento da Girando Sol. Para você participar, você responde, ó, o que é, na cidade uma profissão, na estrada é um perigo e na mata é um inseto. Aí você manda para cá pelo 9999 e alguma coisa. Eu sempre gosto de repetir aqui o WhatsApp da Rádio Véia. Às vezes a pessoa tá em casa agora, tá fazendo uma fumaceira no fogão a lenha, que não tá puxando, entupiu o cano. Mesmo que não tá tão frio, mas tem gente que faz um fogãozinho lá no Holz Over. Faz dali e agora sabe a resposta, não sabe se abana fumaça. Ou se anota o WhatsApp da rádio, é 9970, depois é 9010. É crava, ó, tu onde muda? Tu e a muda estão sentados lá, tá tomando um mate, ó, ele crava 9970 e ela crava 9010. Bota lá no WhatsApp e manda pra cá a sua participação. Quero aqui mandar um super abraço nosso amigo Hernani Cipe, o bicho velho lá das bandas de Roca Sales. Diz o bicho velho. E esses dias meio assim, né? Diz que é bom pra gente brincar. É brincar de fazer Ruvelspiel. Né, bicho velho? Puxa vida, grande Hernani Cipe, meu grande amigo, lá na cidade de Roca Sales. É verdade, tu sabe que eu não tinha pensado nisso. Faz tempo mesmo que eu não como um Ruffel. Como é que chama Ruffelspen em brasileira? Eu não sei. Eu sei que é Ruffelspen. E será que a massa é a mesma que a gente faz pro pastel? Ou não? Será que é a mesma massa pro pão? A Belita Crema que pode tirar essa dúvida aqui junto com nós. Eu não sei, mas é legal. Eu gosto muito de comer Ruffelspen enroladinho com canela e também o açuquinha. Fica legal. Abraço, viu, Hernani, velho, lá das bandas de Roca Sales. Um super abraço também por aqui. O bom dia é o Vitor Paludo, aí da cidade da Jado. Música do Vilseu Pause, aí pra esposa amada, Andréia Paludo, e também pros filhos Irving, Jéssica e Joana, e também pros genros Marcelo, a Nora, Tainara, e também pra nós aqui da Rádio Véia. Super abraço, viu, Vitor, velho. Bom domingo aí pra vocês. Logo mais nós vamos rodar mais uma aqui do Vilseu Pause. Alô, Antoninho Velho, lá das bandas de Pouso Novo. O Antônio Valdir Frais Leben. Também tá lá acompanhando música lá pro seu grande amor, a Maria Fagundes, lá de Santa Catarina. Ele quer ouvir a música A Morena do Carro Vermelho. Bom, bicho velho, super abraço aí pra vocês lá em Poupa. Pouso Novo faz tempo também que eu não fui mais.
umas localidades lá que são muito bonitas. Esses dias alguém mandou mensagem aqui, se eu não me engano, Batuvira. Eu acho legal o nome Batuvira, mas eu não sei onde é que é. Mas eu sempre ouvia esses nomes, mas assim, mais afastadinho. Anos atrás, quando a gente era curizada, a gente ouvia no rádio. A gente ouvia na rádio. Porque falava assim, o time de futebol lá de Batuvira, ele tá procurando um jogo de futebol com qualquer time da região. Mas não é para dar peleia, né? Claro que eles não falavam isso, mas era mais ou menos assim. Aí eu lembrava, né? Eu lembrava sempre dos nomes Batuvira, qual é os outros nomes legais, Três Saltos Alto, tudo esses lugares legais aqui na nossa região. Que lugar legal, né? Então, um abraço nosso amigo Antoninho Freisleb, a Marlene Castro Borba. Um abraço também lá em Teutônia. Também tá acompanhando lá nossa programação, também participando do sorteio. Super abraço, viu? Nosso amigo Luiz Antônio Chaido. Chaidinho agora colocou o nome completo aqui também para participar da nossa charadinha. Paulinho sem pau é Saulinho, Paulinho sem linho é São Paulo, lá do Santo Antônio, da cidade Lajado. Também tá participando por aqui do sorteio. Alô, Vilmar Lindemann, bicho velho lá das bandas da Estrela Velha, também acompanhando por aqui a nossa programação. Super abraço, viu, Vilmar José Lindemann, da cidade Estrela. Chegando essa aqui, já estamos de volta. Bom dia.

Estamos outra vez de volta, estamos chegando de revés, que eu venho. Agora nós temos por aqui, puxa vida, olha ali, olha lá, já temos por aqui 9 horas da manhã, mais 77 minutinhos. Tava justamente ouvindo essas musiquinhas, pá, que musiquinha legal assim, pra gente ficar escutando, pra gente ficar fofoqueando, e aí justamente me veio a cabeça, antes a gente falou de fazer como é que chama ainda o Rufflespinn, eu não sei o nome como é em brasileiro, eu sei que é Rufflespinn. E aí também me lembrou um tempo atrás, nós falamos, eu também não sei o nome em brasileiro, a gente chamava de Blitzkuchen. Fazia um Blitzkuchen dentro, já aproveitava, né? Já aproveitava um dia meio chuvoso assim que nem hoje. Então, se alguém sabe, aí a gente bordava aqueles rivers já em cima, um tempo atrás até ensinaram, diz que tem um nome específico para isso, que é aquele açuquinha em cima do Blitzkuchen. Eu não sei como é o nome. E aí tinha uma outra coisa que era muito gostosa também, que era os Sternkirchen já. Poxa vida, o dia que fazia Sternkirchen já, aquilo era um banheiro brabo, que aquilo estourava. Dentro do Nepal. E aquilo voava panha pra tudo que era lá, mas era gostoso. Esse eu também não sei. Também não sei como é que nós chamava aquilo de Sternkirchen já. Aquilo devia ser, se fosse traduzir, seria um bolinho de polvilho. E aí realmente, se alguém souber aqui falar pra nós, qual é a diferença do polvilho azedo para o polvilho doce? Eu não sei, tá? Bem sinceramente, eu não sei. Eu sei que cada um ele é utilizado para uma coisa. Polvilho azedo e polvilho doce. O polvilho é o Sternkirchen. Eu era curizão assim, curizadinha. Eu passava a tarde toda em casa. E aí eu tinha que cuidar sempre para não vir uma nuvem no céu e não chover em cima das telhas de zinco. Que era assim que nós guardava e secava ele em podreia, pra no chão. E aí eu acho que esse que a gente fazia em casa, que rapava, que shrap, né? A gente limpava os aipim. Limpava os aipim e aí depois também, rapava que shrap, assim, não era tirar, não é descascar o aipim como a gente faz pra comer, pra fazer o polvilho. A gente só tirava aquela parte marrom, rotma apkeschrap, né? E aí depois eu não lembro mais como que fazia. Eu acho que tinha que moer. Se eu não me engano, aquela massa exigia uma caixa que deixava e sentava aquela massa do polvilho embaixo e criava uma água por cima. Tu vê, né? Como a gente se virava. E depois não sei de quanto tempo a gente cortava, era quase assim como fazer queijo. Sentava embaixo a massa e aí depois a gente botava em cima das folhas de zinco e deixava secar. Eu que cuidava, eu que era o responsável aí pelos cuidados aí do Sternkirchen. Mas eu não sei realmente se aquilo que a gente fazia em casa, se era o doce ou se era o azedo. E se alguém souber, alguém que é mais prendado e souber falar qual a diferença entre os dois, se é o Sternkirchen, o azedo. Se é para uma coisa, eu acho que o azedo também se usa para fazer a rosca. Eu acho. Mas para que então se usa o doce, eu não sei. Quero aqui mandar um super abraço, meu amigo Chega Velho, ele mandou aqui, eu não sei o que é esse aí, viu? Ele mandou se alguém sabe o que quer dizer Schaltjoha. Eu não sei. Schalt seria como se fosse. Não sei, Schaltjoha.
casa. Se alguém souber também pode mandar aqui pra nós. A nossa charadinha hoje sorteando um kit de limpeza da Girando Sol. Na cidade é uma profissão, na estrada é um perigo e na mata um inseto. E você sabe, você manda pra cá, você concorre a esse super brinde aí na finaleira. Um abraço no meu amigo Darcy Herman. Ô Herman velho, também tá acompanhando lá pra lá com a Lúcia, que quase fechou o pau, né? Quase deu rolo. E cada um queria ir pra uma festa hoje. É, pra não fechar o pau, e aí resolveram ficar, né? E cabor casa mesmo. Abraço, viu? Grande Darcy Herman. Um super abraço também lá pra Lúcia. Um abraço também por aqui. Vamos ver quem mais tá acompanhando a nossa programação. É o Pedro. Ô, bicho velho, meu amigo Pedro da Cidade Lajado. Também acompanhando por aqui a nossa programação, respondendo a Marlene de São Caetano. Toca música Beija-me com os Atuais. E uma música especial pro meu marido Egon. Estamos na sintonia. Feliz domingo para todos nós. Um abraço. Estamos esperando, acho que esse ano ainda sai, né? Acho que esse ano ainda o meu amigo, o Egon, vem aqui na rádio para passar a receita aí de um pão e velho ensopado. Olha que legal, né? Abraço pra vocês, bom domingo. É mais, toca uma música do Monte Azul. Olha, essa aí é legal, né? É o Danilo Telequen e também a Clari, lá de Forqueta Baixa, Arroio do Meio. Meu Deus, vamos organizar. Nós estamos já organizando já pra dezembro. Nós vamos começar a cantar Reis, né, Danilo? Vamos cantar Reis. É, umas duas semanas vamos revirar a noite. Que legal, velho. Abraço especial aí pra vocês. Danilo Telequen, também a Carolina Lagemann Chardon. Também tá participando por aqui da nossa charadinha. Abraço pra Carolina, super abraço, bom domingo. Super abraço também aqui o Maurício Schmidt, lá da Fazenda Loma, oferecendo música para o irmão Paulo. E também pra irmã a Maria. Ele tá mandando música aí pra todos os cremistas. Grande Maurício, velho. Super abraço e bom domingo. Chegando dessa aqui, já estamos de volta.

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Já temos outra vez de volta por aqui. É bem-vindo ao Clube da Fofocaiada. É daí fofoqueiro, né? É coisa, eu sempre falo, viu? Às vezes a gente falar um pouquinho assim, é, só falar só um pouquinho, não muito, mas falar só um pouquinho dos outros pode. É porque uma fofoca sempre é legal. O que não pode, isso eu sempre falei, sempre, o não pode é fazer mal. Eu sou livre, né? Agora uma fofoquinha é legal. E aí também vai, vai uma pergunta que a gente também poderia, que também poderia fazer. Quem será que é mais fofoqueiro?

Será que é os homens ou será que são as mulheres? Não sei. Eu gosto muito de uma, e ainda mais, eu gosto de uma fofoquinha, se a pessoa diz assim, ó, tá, mas não fala na rádio, aí é o mesmo que eu falo. Aí mesmo que nós falamos. Vamos lá, vamos prosseguindo por aqui com a nossa programação. Hoje a nossa charadinha é o que é na cidade uma profissão, na estrada é um perigo e também na mata é um inseto. Então, se você sabe, você manda sua resposta aqui no nosso WhatsApp, é 9970 e depois é 9010. Simples, rápido e rasteiro. Deixa sua participação na finaleira. Você concorre aqui um super kit de limpeza aí da Girando Sol. Vamos lá, vamos mandando mais abraço por aqui. A gente tava numa discussão aí, quase fechou o pau, né? É, a gente tava quase, começou aqui, enche a vida. É, eu e o Schneidinha, aí quase deu rolo, né? É, grande Schneidinha. Abraço, meu amigo Kinder Schneider, lá pra Classi também. Diz que provavelmente próximo domingo vem tomar um mate velho por aqui. É, mas o rolo mesmo começou. Aí a gente tava falando aqui do polvilho, né? O polvilho doce e o polvilho azedo. Eu não sei, eu sei sempre o polvilho azedo, que era o que nós fazia em casa e secava em cima das folhas de zinco. E aí a gente tava conversando que antigamente, bem antigamente, aquilo se reunia picada toda e ajudava a xraba a tirar a casca marrom do aipim. E aí depois com o tempo se usava o picador de milho. Porque depois que você tirava a casca marrom, você ainda precisava ralar. Eu acho que essa é a palavra certa que se usa. Você precisava ralar o aipim para justamente formar aquela massa. Aí depois sim se botava dentro das caixas. É o tempo bom, tempo legal, né? Essas coisas que eu acho que são muito legais a gente poder relembrar. Eu também, além disso, eu sempre falo, além de cuidar os terek, eu também precisava segurar os vitsia, fazer Schneider, também. A gente também fazia isso, também era o guri do saco quando triava milho ou soja, ninguém mais me enxergava, de tanta poeira que tinha, né? Eu segurava o saco velho lá pra botar as sementes e tinha duas funções. Eu já era grandão naquela época, né? Além de segurar o saco, também tinha que tirar a paia. Poeirama braba, né? Tempo legal, né? Vamos lá, quero então aqui mandar um abraço lá pro Schneidinha, que nós já mandamos, Schneidinha lá, a Gracia, a Juraci Conrad, lá da cidade Teutônia. Abraço especial aí pra toda a família, o Evanir, também a Jéssica, a Jennifer, o Jefferson, e também lá pra Juraci, também falou que faziam bem antigamente lá, faziam as próprias coisas, né? E eu tava hoje de manhã, ainda nós estávamos falando aí dessas coisas que a gente fazia em dia de chuva. Fazia sabão, do hot macira, porque cor, era bom, era legal, né? Eu gostava muito aí de ajudar a fazer melado. Meu Deus, como eu gostava, só pra depois que dava fervido o tacho de melado, poder ficar do ladinho passando o dedo, aquilo dava uma caganeira que Deus o livre, mas era legal, né? As coisas simples aí do nosso interior, velho. Vamos lá. Vamos mandar um super abraço, nosso amigo grande Jairão, lá de Canabarro. Super abraço, bom domingo, que é música com Flávio Dalcin. Diz que tá indo lá pra Bom Retiro do Sul, nos parentes, ele e a esposa Marlene. E também pros amigos lá de Canabarro. Também de Bom Retiro do Sul. Super abraço, meu grande Jairão, velho. Esse dá um tempinho, nós carguemos aqui música com Flávio Dalcin.
Bruno Arthur Schmitz, aqui da cidade de Arroio do Meio, também participando, super abraço. Também aqui o Jaime Adriano Cate, Grosseiro do Sul, música pra mãe Clicéria e também pro Ananias, lá do Jardim do Cedro, lá em... Ah, o Ananias, olha aí que legal, o Ananias tá convidando nós lá pra ir jogar um carteado. Vamos! Hora dessa combinamos, viu, Ananias? Vamos, disse que vamos lá. Diz que a Clicéria também vai fazer uma boa galinhada. Uma boa maionese. Coisa boa, né? Abraço, abraço pra vocês. Ivo Hack, lá da cidade Teutônia. Alô, Ivo! Também acompanhando por aqui a nossa programação. Super abraço, bom domingo. Ó, o alemão aqui é... Ah, olha só, nosso amigo Vernaldo, lá em Santa Clara do Sul. Hoje eu perguntei como é que era o nome da localidade ali da cidade Sério, pra trás da prefeitura. E aí o Vernaldo me respondeu, Colônia Sério. Barbaridade, é verdade, eu não lembrava mais, viu, Vernaldinho? Poxa vida, que tempo legal lá. É, tempo, eu ia falar uma coisa, mas não vou falar. Eu não vou falar, deixa vocês na curiosidade, viu? Poxa vida, um dia, não vou falar. Abraço, abraço, grande Vernaldinho, quero mandar também um super abraço. Aqui, olha só, vamos ver o que estão falando. Quero oferecer uma música com o Monte Azul, Saudade da Minha Terra, oferecendo para o Figueroa, o Lima e também a Dilce. Estamos voltando de uma bela pescaria que fizeram lá no Jacuí, lá em General Câmara. Olha que legal, né? Eu conheço lá a General Câmara. Conheço lá Santo Amaro. É, pra quem não sabe, lá é uma das igrejinhas mais antigas que existem aí no estado aqui do Rio Grande do Sul. As pessoas perguntam como é que eu conheço. Vende mel, fumo, abeia, qualquer coisa. E aí a gente conhece todas essas picadas, velho. Abraço, viu, pra vocês lá, o Figueroa, Lima, Dilce. E quem tá mandando por aqui é a Maria Paulinho Ricardo Schmidt. Quer mandar música pra esposa Vilma Irga. É a música com os atuais. Rio Azul. Alô, quem mais? Aqui é Manuela Pereira Gatti, Cruzeiro do Sul. Desejando a todos um excelente domingo. Bom dia, vamos ver aqui, ó. Um abraço. Olha aí que legal, quem é aqui? Meu Deus do céu, ó, domingo. É o Canhão Prinde. Meu Deus, do dia 20 de setembro. Mas que legal, o João Bildhauer. Bicho velho lá do Morro Leão. Ganhou num sorteio um costelão. Lá de Nova Brécia. Puxa vida, hein? Que legal, super abraço, meu. O meu grande amigo João Bildhauer. Chegando essa aqui, já estamos de volta. Bom dia!

vez de volta por aqui. Rodemos música com a casa da vovó. Também rodemos mais uma outra. Vamos prosseguindo por aqui com as nossas participações. Pessoal respondendo o que é. Na cidade é uma profissão, na estrada é um perigo. E na mata é um inseto. Eu não sei se alguém souber a resposta da nossa charadinha, manda pra cá. Nesta avião. E você concorre aí logo mais. Meu Deus, já falta só mais 12 minutinhos aí para as 11 horas da manhã. Eu sempre gosto ali perto das 11 horas. É a hora ali que você já começa a botar as patatas pra ferver. É coisa boa, eu gosto muito é de uma boa e velha maionese de patatinha. É coisa fina, né? Ainda mais se sair ao invés de um churrasquito, né? Pode ser uma galinhada. Eu gosto muito de uma galinhadinha. E tem uma coisa que eu gosto muito também, que faz muito tempo que eu já não como mais, que é o espinhaço de porco. A gente chama de Schweineknechtel. Barbaridade, que coisa fina, né? Ainda mais se tiver acompanhado aí de uma panelada aí de aipim. Aí pronto, fechou tudo, né? Coisa mais boa do mundo. Quero aqui mandar um super abraço, nossa amiga a Ivete, lá do bairro Santo Antônio. Super abraço, viu, Ivete? Bom domingo aí pra vocês também. Também tá junto aqui no sorteio do kit de limpeza da Girando Sol. Abraço aí pra vocês, viu, Ivete? Também nosso amigo Luiz, só manda só o sobrenome aqui pra nós também, pra gente poder colocar no sorteio também. Antes a gente, eu tava perguntando, então se alguém, eu descobri agora o que é, mas eu não sei o significado. É, se alguém souber, antigamente a gente falava muitas coisas, principalmente nós aqui o nosso dialeto. Então se alguém souber o que é Xalteioa. Quem mandou aqui pra perguntar foi realmente o Chega Velho. Xalteioa. Eu não sei, eu não sei o que é Xalteioa. Então, se por um acaso alguém quiser contribuir aqui junto com nós. Eu não sei, nem tudo a gente sabe. E também se alguém souber a diferença do polvilho azedo e também do polvilho doce. Eu lembro sempre que no café, falando em polvilho, nós falamos de Sterkir já. E na verdade a tradução seria bolinho de polvilho. Como era gostoso, né? Hoje quase ninguém. É difícil você ainda ouvir alguém que faz Fleischkirchen já também. É uma comida muito gostosa. Porta e meia eu faço lá em casa ainda. Mas eu faço uns cruz, assim, bem grandão. Faz um arrozito junto e tá feita a boia. Outro Pfannkuchen. Meu Deus do céu, que coisa legal. Alguém sabe o que é Pfannkuchen? Se alguém souber, contribua também aqui junto com nós. Mandar um abraço também lá da cidade de Estrela. Alô, Rosemary Passe. Um super abraço lá para vocês, desejando a toda a nossa audiência um excelente domingo. Abraço, viu? Rosemary Passe de Estrela. A Gessi lá de Progresso. Tá pedindo música Terceira Dimensão. Vou para Santa Catarina. Lá pro seu esposo Adair e também o Lucas. Olha que legal, né? Abração aí pra vocês, nossos queridos amigos lá da cidade Progresso. Também aqui, Daniela Pereira, lá de Cruzeiro do Sul. Estão pedindo Banda Arpejo. A música Som da Liberdade, lá pra filha Manuela, esposo Jaime. Só para abraço pra vocês, viu? A Daniela Pereira, lá de Cruzeiro do Sul. Andréia Angélica Pedrassani. Lá da cidade de Estrela. Ó, amanhã, meu Deus, olha a surpresa. Delicadeza. Amanhã eu estarei ficando mais nova. Depois dos 50.
Começa ao zero, diz ela. Quero agradecer o amor pela surpresa adiantada, que é o Pedro da linha São José. Que legal, viu? Abraço, abraço e os parabéns amanhã, né? Pra Andréia Angélica. Eu sempre falo, viu, André? Tá alguma coisa. Pode ser um fuga, Paulo. Essas datas, a gente precisa realmente comemorar. Um super abraço aí pro Pedro, super abraço também aí pra você. Chegamos a um bloco de música, já estamos de volta.

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chegando novamente na parada. Começando por aqui nossa terceira e última hora aqui do programa do Limão Velho, e vai ao ar sempre todos os domingos, sempre das 9 até o meio-dia. É o clube da fofoca velha, né? Deixa rir. Já não tem nada melhor pra fazer, né? Vamos ouvir esse velho aí falando, né? Coisa legal. 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Foi o sereno. A nossa charadinha pra você que está chegando agora aqui, tá tomando teu mate velho. Ligou agorinha mesmo aqui na Rádio Véia, ó, presta atenção aqui a nossa charadinha. Na cidade é uma profissão, na estrada é um perigo, e na mata é um inseto. O que é? Não sei, eu não sei. Na cidade, uma profissão, na estrada, um perigo. E na mata é um inseto. Eu não sei, eu já não sei de mais nada. Eu sei que ontem eu ganhei dois jogos de canastrinha. Ah, que jogo difícil. Forcejemos e aí na finaleira deu ali, deu bem na tampinha. Coisa legal, né? Vamos ver quem mais tá junto com nós. Quero aqui mandar um super abraço. Há pouco nós perguntamos aqui do Chaldioa. Não sei, eu não sei. Eu não sei o que que é o Chaldioa. Ah, nosso amigo Rock velho mandou aqui. Mas não sei, viu, Rock? Não sei, não, viu? Não sei se estão querendo me aplicar ou o que que é, viu? Mas ele pode ser realmente que Chaldioa. Pode ser realmente isso aí, mas eu não sei, eu não sei. Abraço, viu, Rock velho? Um abraço também aqui pra Adriane Amorim. É isso, né? Lá do Bom Dia, tá mandando. Mandando também lá, criançada, João Gabriel de Morim Souza, lá do bairro Bonião, na Cidade Estrela, mãe Lovane. Também o Jordan Vicente. Eu pedi pro Vicentino vir junto hoje, mas não queria. Lá do Estrela, a mãe Lovane, do Jordan e também aí do João Gabriel, pedindo música com Mississippi, acabamos de rodar. Eu sempre digo o seguinte: quer vir, se quer vir, vem, mas também se não quer, não vem. E sempre importante sempre avisar um domingo antes, se quer vir aqui tomar um mate. E por que que eu digo isso? Porque eu já deve fazer uns 6 meses adiante, eu já não me penteio mais os cabelos, então eu venho despenteado aqui nos domingos. A Sibira me xinga, mas eu digo não, eu domingo eu não vou mais pentear os cabelos.
Eu acabo. Você foi e aí eu já saio bem de fininho, bem cedinho de manhã pra ela não me ver. Aí ela só xinga quando eu chego em casa. Ela diz, tu de novo não penteou os cabelos. Eu digo, mas é só eu. Então avisa, avisa pra ninguém se assustar quando chegar aqui na Rádio Aveia e tomar um mate. Tamo combinadinho. Vamos ver quem mais nós temos por aqui. Quero mandar aqui um abração lá pro Rodrigo Damásio, lá em Coqueiro Baixo. Mesmo como a gente tem assunto sempre, né? Ah, lá em Coqueiro Baixo, manda um alô pra esposa Claudineia, filha Ana Júlia, sogro Paulo Barra, Lenise Martinelli, eles estão lá em Sobradinho, lá em Marques de Souza, manda uma música bem legal que nós temos em Coqueiro Baixo lá que não tem jeito de parar de chover. Puxa vida, hein? Abraço lá pro meu amigo Rodrigo Dama. Vamos dar um ligeirão aqui. Oi, o Irine Rosa Lopes, aqui de Arroio do Meio, abraço. Rosa. Olha, Ilse Didres, lá da Vila Barragem, lá em Bom Retiro do Sul, música pro seu namorado, João Quadros, lá da Vila Barragem. Um grande abraço pra nós aqui, que é a música Amada Minha, aí com os atuais. E também ela está acertando a charadinha, porque abraço isso, abraço tio João, lá em Bom Retiro do Sul. Também a Nelcy de Souza Leite, lá do Santo Antônio, lá da cidade Lajado, também participando. O Charles Sattler, o bicho velho, abraço eu. Bom domingo lá na Bela Vista, Arroio do Meio. O Hernani Huffelspen. Hoje de manhã nós perguntamos, eu conheço só Ruflespen, é Crostoli. Não sei, quero oferecer a próxima música aqui pro Sereno Frais Leben e também pra dona Ledi, também o Osmar Heller e a dona Avani. Sobre abraço, grande Hernani Velho, abraço pra vocês lá em Roca Salles. Também aqui a Carla Chardon e também a Carolina Chardon mandando um super abraço lá pro Schneidinha Velho. Mandei recado. Olha aí o Schneidinha Velho recebendo aqui os. Sinto saudade. Olha que legal, né? Abraço especial a Carla e a Carolina. Diz que o Schneidinha é o melhor. Não fala isso, senão o Schneidinha vai se achar. É. O meu grande amigo Schneidinha. Abraço aí pra vocês, viu? Bom domingo. A Marisa Beatriz Spielmeier, lá da Fazenda Loma, Roca Salles, também participando da charadinha. Marisete Camini Dan, Rui Barbosa, Arroio do Meio, também respondendo por aqui. Chegando essa aqui pra quem pediu, Monte Azul, Preciso de Alguém. Já estamos de volta. Bom dia.

volta, bom, outra vez de volta, por aqui. Que música legal essa aí, né? Puxa vida, Escravo do Amor. Essa música, se eu não me engano, não posso estar enganado, mas se não me engano, ela era do... Eu não sei se era do Corpo e Alma ou se era do Terceira Dimensão, eu não sei, mas é uma regravação. E por sinal, muito legal. Vamos fazer mais um rebedeco aqui. Já temos lá com 11 horas mais 17 minutinhos. É, o tempo passa, né? É uma coisa que a gente não tem o que fazer. Por isso que eu sempre falo que uma das coisas mais importantes aí da nossa vida é o tempo. O tempo que você dedica aí para escutar o rádio, escutar o nosso programa. O tempo que você dedica aí para sua família, os seus amigos. Isso não volta, não volta. O dia de hoje, depois que foi, se foi. Aí uns falam que saúde é importante, a gente ter saúde, mas não adianta ter saúde e não ter mais tempo. É, não adianta. Uma das coisas, pra mim, cada um, cada qual, pra mim sempre é o tempo. Eu considero o tempo uma das preciosidades aí que nos foi dada. E falando em tempo, só pra lembrar vocês, viu? Só pra lembrar que cada dia mais... é sempre um dia menos. Vamos lá, vamos seguindo com a força das Esquadrias Cyber, prazo para atacado, charadinha na tela. Na cidade, profissão, estrada é um perigo. Ah, mas isso aqui é fácil, ó. E na mata, um inseto. Na cidade, isso aqui, agora que eu fui ver aqui, essa aqui é fácil, ó, na cidade é uma profissão, na estrada um perigo e na mata um inseto. Eu vou dar uma olhadinha aqui nas participações, para ver se nós encontramos alguém que sabe o que é chaldeoa e também sabe a diferença do polvilho azedo e também do polvilho doce. Vamos ver aqui, ó, o Toca Portal da Serra e para nós aqui em Lajar. Bom domingo a todos, é a Mariclândia e também o Vilmar lá do bairro Campestre Lajado. Olha que legal, né? Um super abraço aí pra vocês, acertando também por aqui. Também música a Leni Albrin, lá do Jardim do Cedro. E que legal, tava agora justamente pensando, né? Que legal se você aí trouxer mais pessoas aqui pro nosso clube da fofoca, velho. Pode, convido os pares, tem alguém que não gosta, manda ouvir junto com nós aqui. Que talvez a pessoa goste, né? Nunca se sabe. A Ieda Maria Dick, lá do bairro Aimoré, também participando. Abraço lá para Leni, viu? Leni Albrin, lá do Jardim do Cedro, lá Jardim Vilmar Tristão, da Cidade Estrela. O Luiz Augusto Favareto, lá do Jardim, não, do Centenário, bicho velho. Abraço para nós também, para todos os ouvintes. Vê se uma hora aparece aqui para nós jogar um chufco. Vamos! É difícil encontrar alguém que ainda joga o chufco. É difícil, é quase que impossível. Um abraço então lá pro Favareto, velho. Lá também, lá a Marilúcia Corbellini, da Cidade Estrela. Abraço pra vocês da Rádio Véia. Ilse Balt, São Caetano, Arroio do Meio. Manda uma música pra todos os ouvintes. Abraço. O Ademar José Klein, da Cidade Lajado também. Vamos ver quem mais. Fazem. Olha quem mais. O Alex Noll. Bicho velho. Diz que faz umas corridas aí com bastante frequência aqui pra cidade de Arroio do Meio, mas bicho velho, é o Uber Alex Noll, que legal, abraço aí pra você, obrigado pela sintonia. Um abraço também a Ivani Petrila da Medianeira, a Neuza o Índio, estão pedindo música a tuas vidas no seu coração, Chaldioa, quem tá mandando aqui, bom domingo a todos, aqui tá saindo um churrasquito supimpa e um mate muito gostoso, é a Lenir Troller, Lenir Lídia Troller, Chaldioa. Chaldeoa é ano bissexto. Eu não sei. Eu só não sei o que é, né? É o Rock respondeu a Leni, esse tal do Chaldeoa. Não sei, quem mais?
O meu amigo Alvício. Alvício aí também mandando seu áudio por aqui, também participando da nossa programação. Super abraço, viu, Alvício? Bom domingo. Também aqui o Lair de Souza, lá de São Caetano, Arroio do Meio. Abraço, viu, Lair? Também a Janaína Cátia Dutra, da cidade de Lajado, participando. Quem mais? O Décio Jung. Meu Deus, o Décio veio. Mas, ô, bichão, velho, super abraço aí. Ah, firme, forte no mate. Estás antes de ter ou isso é um pitra de? Não sei, não sei. O Décio velho que vai ter que falar aqui pra nós, né? Também aqui o Cláudio Steinbach, lá de Colinas. Ô, Claudinho, velho, também acertando nossa charadinha, chegando mais um bloquinho de música. Já já estamos de volta.

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Do novamente. Olha, agora nós temos 10 horas da manhã, mais 91 minutinhos da nossa manhã de domingo, dia 27 de setembrino, velho. O tempo vai se indo, já estamos chegando lá quinta-feira, dia 1º, já estamos chegando aí nos 3 últimos meses. É, faltando outubro, novembro e também dezembro. Aí já vamos começar a escrever 2027. Olha que legal, né? Já estamos, já se passamos 26 anos, quase 27, né? Quase 26 completos. Eu lembro lá que no ano 2000 as pessoas assustaram a gente. Eles podem falar, assustaram. Eles falavam que o mundo ia terminar. É. Eu lembro que eles falavam de Veltkeduna. Isso não ia passar do 99 pro 2000. É, não ia passar. E olha só, já estamos aí no. Já indo lá pro 2027. Nós vamos prosseguindo, Força das Esquadrias Cyber, braço sobre atacado. A nossa último repeteco da nossa charadinha aqui. A gente tem muita participação ainda pra gente colocar aqui no nosso ordem. Na cidade, profissão, na estrada é um perigo e na mata é um inseto. Aí logo mais nós vamos fazer um sorteio aqui do nosso kit de limpeza da Cheirando Só. Vamos lá, vamos dar um ligeirão aqui, senão a gente não consegue botar todo mundo junto aqui, ó. O Artemio Fai, lá pra esposa Beatriz, lá de Rui Barbosa, Rui do Meio, abraço, Ivete, Maristela, Hagmar.

lá de Canabarro, Teutônia, super abraço pra vocês, a Zilde Fux, lá de Forqueta, Arroio do Meio, também com nós a Isabel Schmidt, lá do bairro São Bento e Lajado, super abraço pra vocês, viu? A Solane Klein, lá do Centenário, abraço também, a Natália Nascimento, de Forqueta, Arroio do Meio, a Estela Klauk Schmidt, lá de Arroio, lá de Picarda, né? Tu tá fazendo Ringeltos ainda? Miltos, Udados, ah, é legal, né? Abraço, abraço pra nossa amiga Estela, abraço também, manda um alô aqui pra nós, o Itamar, olha só, é o Itamar, a Maiara, Yasmin, o Igor, e também Bruno, a Fátima e também a Maridê, super abraço lá, o Itamar Elvanger, bicho velho, aí também acompanhando a nossa programação, um abraço, bom domingo pra todo mundo, também aqui o Nelson Inácio Petri, que é da cidade de Arroio do Meio, também acertando, ó, quero uma música pra minha mãe Salete, sou a filha dela, Williane, toca os atuais aqui para ela, somos de São Roque, estamos na sintonia, que legal, né? Aí a filha, a Viliane, mandando uma música lá para sua mãe, a Salete, e também está na sintonia. O Rafael da Luz, da cidade Estrela, tá pedindo música Parquinha de Ouro. Música também, Vanessa Heloísa Klein, lá do bairro Centenário. Olha quem mais está junto com nós. Maionese de massa caseira com pernil. Meu Deus, o José Eloy Dúlios, bicho velho, se puxou hoje. Mas que legal, olha aí, até mandou uma foto aqui pra nós da massinha caseira aí com o bicho baque, amarelão, hein? Usou só o todo? Ou não, usou o ovo todo? Não sei, não sei. Abraço, abraço, grande José Eloy Túlios, o Harry Rentes, Rui Barbosa, Rui do Meio, também junto com nós, o Josiel Teixeira, também deixando seu nome aqui no sorteio, Maico André Petri, da cidade Arroio do Meio, o Mário Vanderlei dos Santos Mendes, Bela Vista, Arroio do Meio, o nosso amigo, o Milton Prowers. Ó, Schaldioa é ano bissexto. Sternkirlja é Spritzle. É, eu lembro que. Ah, é legal, né? Ó, tá mandando um abraço especial e um bom domingo lá pro Antenor Scherer. É, eu lembro que a gente fazia muito pânico. Pano curro, pra quem não sabe, é ovo, sal, farinha e bastante água. Aí bota numa frigideira. E aquilo vira uma casquinha. Puxa vida. Que legal. Ainda mais isso aí. Ou fazer o Kaprotnesbrot. Vocês lembram disso? Ai, Deus o livre. Era o chama o pão frito. É coisa mais boa do mundo, viu? Abraço ao nosso amigo Milton Browers, abraço pra Lenara Machado Mendes, também pela Vista Arroio do Meio, o nosso amigo Adriano Weitzel, mas já do super lançamento aqui, já rolemos hoje a música aí Pensando em Você, mais novo lançamento da super banda genial Gilberto Lanner, lá em Progresso. Ele também gostaria de pedir uma música para toda a família Lanner e também aos Machado. Abraço aí para todo mundo. A Yara, da cidade Lajado, também respondendo por aqui. Alemão velho, olha aqui, ó, quero mandar uma música aqui para minha mãe, a Solange. Também a sobrinha Lavínia. E também aqui uma música para todos nós. Grande abraço, bom domingo a todos. Quem mais aqui? A Terezinha da Cruz, da cidade Lajado, super abraço, é o Zineu, olha, tá pedindo música, a vizinha fofoqueira, e manda um abração pra esposa Isabel e também o filho Henrique. Agora sim que nós entendemos, grande Zineu, abraço pra você, vamos ver se dá um tempinho, nós já rodemos aqui a música com Leandrinho e banda. A música, o Altair Barta, aí da Bela Vista, Arroio do Meio, tá pedindo a música Camisa Manchada. O Valmir, da cidade Lajado, estamos assando uma carnezinha com a família, estamos aí na sintonia, escutando este Alde Faula Quatsch. Ai, ai, ai, abraço, Valmir, bom domingo para todos os familiares. Pegando essa aqui, banda modelo.

0: Gaúcha, homem, bora, estamos chegando à finaleira. E mais um programa do Limão Velho. Aqui pela Rádio Moção FM 90.1, também pela 92.7. Trazendo os últimos abraços por aqui. Mandar um abração aqui para Adriane Weitzmann.
1: Adeus, adeus.
0: Manda uma bem animada aí pro pai Romano. E tá assando aquela carnezinha especial, Gabriel. Que legal, né? Abraço especial, Adriane, pro Romano. Aí, logo mais estão indo almoçar, né? Na verdade, acho que todo mundo, né? Então, vamos mandar aqui um abração para Odete Larce, lá da Linha Geralda, lá em Estrela, na Sintonia. Super abraço, viu, Odete? Bom domingo aí para vocês também. Angelita Bortoletti, em Santa Clara do Sul. Música pro filho Daniel Bortoletti, que está de aniversário dia 1º. Olha que legal. Completando seus 19 anos. Legal, um abraço especial aí pela massagem aí no dia 1º. Aí do nosso amigo Daniel Bortoletti, que é filho da Angelita lá em Santa Clara do Sul. Mandar também um abração aqui para Luísa Nardes, aqui da cidade Arroio do Meio, Bela Vista. Super abraço para vocês também. O meu amigo Gustavo Radelker, lá de Progresso, manda uma música bem legal, bem bagual, diz ele. Temos da sintonia. Abraço, meu Gustavo. Bom domingo lá para vocês. Um abraço também. Vai lá para Horizontina, grande bicho, velho. Alô, Elisandro. Um abraço aí para você. Parece que tá com visita lá, né? Também acompanhando a nossa programação. Bom domingo aí para vocês lá em Horizontina. Acho que foi tudo, né? Conseguimos atender todas as consultas aqui, né? Eixa vida. Então vamos lá, nossa charadinha de hoje é o que é na cidade profissão, na estrada um perigo e na mata um inseto. Todo mundo acertou a resposta da nossa charadinha. A resposta certa é o barbeiro. A cidade é uma profissão, né? Na estrada é um perigo e na mata é um inseto. Barbeiro. Vamos abrir nosso sorteador aqui. Vamos ver qual o número que vai cair. Vamos ver quem vai levar esse kit de limpeza, oferecimento da Girando Sol. Vamos ver.

vamos ver onde é que tá aqui. Ó, ó, ó, ó, ó, ó, aqui achamos. Atenção, atenção. Kit Girando o Sol de hoje saiu pra Estrela. Andréia Angélica Pedrassani. Olha aí, Andréia Angélica Pedrassani, da cidade Estrela, foi a sorteada de hoje. A semana para fazer a retirada aí do seu brinde aqui na Rádio Moção, aqui da cidade Arroio do Meio, em horário comercial. Andréia Angélica Pedrassani, da cidade de Estrela. Agradecemos demais, Esquadria Cyber, pra sobre atacado. Agradeço também a você do outro lado do rádio velho que faz este programa ir ao ar todos os domingos. E nós teria muito mais assunto, mas vamos deixar um pouquinho aí para domingo que vem, pra gente poder fofoquear mais um pouquinho. Vamos deixando as nossas saideiras bem legalzinha. 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
2: 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E atenção, as redes sociais criaram um tribunal invisível, onde a nossa autoestima é julgada por curtidas e comentários. O que começou como uma diversão virou uma busca incessante por validação digital, em que os números e métricas definem se o nosso dia será bom ou ruim. O alerta é que esse ciclo vira uma prisão emocional. Quando passamos o dia comparando nossos bastidores com o palco perfeito para os outros, o sentimento de inadequação e o medo da rejeição só crescem. O resultado é uma insegurança profunda que faz com que a gente esqueça quem realmente é fora das telas, priorizando a imagem digital em vez do bem-estar real. Cuidado, aqui você fica sabendo.

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6: Oi, de volta na sua rádio, na sua programação. Sabe aquela dor de cabeça chata que teima em aparecer toda hora? Ficar engolindo analgésico por conta própria não resolve o problema, viu? Preste atenção. Especialistas alertam que esse incômodo constante pode ser o seu corpo avisando sobre pressão alta, ansiedade, problemas de visão ou enxaqueca. Em algumas situações, a dor persistente também esconde doenças reumatológicas ou condições neurológicas que exigem cuidado. Por isso, se a cabeça não para de latejar, o melhor caminho é procurar um médico e investigar a causa.

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Muito obrigado, gente. Obrigado pela presença, obrigado pela energia de vocês, obrigado pelo carinho. Obrigado por estar aqui com a gente em mais um dia especial, mais uma noite especial. Que Deus abençoe nossos fã-clubes, nossos amigos, nossos familiares. Muito obrigado por somar com a gente toda essa noite especial.

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6: Fala pessoal, tudo no ar o Curiosidades de hoje. Se você acha que o universo é uma barulheira só, prepare-se para o silêncio absoluto. Como o som precisa de um meio como o ar ou a água para se propagar, o vácuo do espaço é completamente mudo. Esqueça as explosões barulhentas dos filmes de ficção científica. Lá em cima, ninguém consegue ouvir nada. É uma imensidão de paz e quietude que a gente mal consegue imaginar aqui na Terra. Olha, que coisa, não sei se vocês queriam isso tudo não, né? Esse silêncio todo, vocês queriam? Muito obrigado pela audiência e até o nosso próximo Curiosidades. Valeu!
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5: Aqui você fica sabendo. De volta na sua rádio favorita. E atenção, o uso problemático das redes sociais aumenta sintomas depressivos em adolescentes, especialmente antes dos 16 anos. Um estudo da Universidade Miguel Hernández, na Espanha, revelou que esse impacto negativo diminui conforme o jovem envelhece e ganha maturidade. A pesquisa acompanhou mais de 2 mil estudantes por um ano para entender como o comportamento digital afeta a mente. Esse estudo acende um alerta sobre a vulnerabilidade emocional no início da adolescência. O equilíbrio no tempo de tela é crucial para proteger a saúde mental nessa fase de formação. Monitorar o uso é a melhor estratégia para evitar que a conexão digital vire isolamento emocional. Aqui você fica sabendo. Tchau, gente.
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4: Oi, gente, de volta com Fique Sabendo. Ó, atenção, sentir dor ao correr nem sempre é cansaço muscular. O culpado pode ser o seu tênis.

0: Segundo especialistas do Hospital Sírio-Libanês, a escolha deve ser técnica e nunca baseada apenas na estética do modelo. Um tênis errado redistribui o peso de forma desequilibrada, sobrecarregando ossos e tendões a cada passada. Esse impacto acumulado limita o desempenho e abre portas para lesões sérias e crônicas a longo prazo. Investir no calçado correto é garantir que seu esqueleto suporte a carga sem sofrer danos desnecessários. Fique sabendo, fica por aqui. Amanhã a gente volta. Grande abraço e até lá.
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8: De volta, gente querida, com Fique Sabendo. E ó, atenção, a dúvida se o consumo de água faz perder peso é uma das mais comuns nas academias e consultórios. A resposta curta é sim, mas não do jeito que as lendas urbanas dizem. Diferente do que muitos pensam, a água não funciona como um detergente que lava a gordura para fora do corpo. O processo é puramente biológico e químico. A água é o combustível do seu metabolismo. Imagine que o seu corpo é uma fábrica. Sem água, as máquinas trabalham mais devagar, a queima de calorias cai e o uso da gordura como energia fica prejudicada. Estar bem hidratado garante que o seu motor esteja sempre regulado para queimar o máximo possível, tanto no treino quanto no sofá. Aqui você fica sabendo.
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4: Lalit Patidar, um jovem indiano de 19 anos, decidiu que não deixaria uma condição genética raríssima ditar o seu destino. Ele é portador de hipertricose, a famosa síndrome do lobisomem, e tem 95% do rosto coberto por pelos. Hoje, ele é recordista do Guinness e transformou o que antes era motivo de bullying em uma carreira de sucesso como influenciador digital. Com mais de 260 mil seguidores, Lalit compartilha sua rotina e mostra que a vida com a síndrome não é simples. O excesso de pelos atrapalha a visão, a audição e até a alimentação. O jovem, que já chegou a levar pedradas na infância por ser considerado diferente, agora celebra o emprego dos sonhos na internet, provando que o empoderamento é a melhor resposta contra o preconceito.
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13: De volta, gente querida, com Fique Sabendo. E ó, atenção, a dúvida se o consumo de água faz perder peso é uma das mais comuns nas academias e consultórios. A resposta curta é sim, mas não do jeito que as lendas urbanas dizem. Diferente do que muitos pensam, a água não funciona como um detergente que lava a gordura para fora do corpo. O processo é puramente biológico e químico. A água é o combustível do seu metabolismo. Imagine que o seu corpo é uma fábrica. Sem água, as máquinas trabalham mais devagar. A queima de calorias cai e o uso da gordura como energia fica prejudicada. Estar bem hidratado garante que o seu motor esteja sempre regulado para queimar o máximo possível, tanto no treino quanto no sofá. Aqui você fica sabendo.
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21: Floresça nos recomeços. Decisões difíceis e lágrimas fazem parte do caminho, mas elas preparam o solo para você florescer. Enfrente seus medos e suporte as esperas, porque você é muito mais forte do que você imagina, acreditando no seu poder de renovação.
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2: Esqueça o IPTU e o condomínio. Um casal brasileiro decidiu que o melhor CEP é aquele que muda conforme a vontade do motorista. Eles transformaram um ônibus antigo em uma mansão sobre rodas totalmente autossuficiente, equipada com cozinha, dormitórios e painéis solares no teto para garantir energia mesmo no meio do nada. Mas o que realmente faz qualquer vizinho de estrada morrer de inveja é o quintal improvisado. O projeto conta com um deck externo e uma piscina, transformando cada parada estratégica em um resort particular. É o equilíbrio perfeito entre a liberdade da estrada e o luxo de casa com lazer, tudo isso movido a diesel e luz do sol.
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2: Olá, meus amigos, tá tudo bem com vocês? Que Deus abençoe o seu dia. E a gente chega por aqui com mais uma mensagem positiva. Preste atenção, a roda da vida não para. O mundo gira e o que é seu sempre dá um jeito de chegar. Nem toda perda é derrota. Às vezes é só a vida se renovando para você crescer e evoluir. Deixe o que não cabe mais se despedir com gratidão.
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5: Que tal trazer a natureza para perto de você? As plantas não são só decoração, elas purificam o ar e reduzem o estresse de quem cuida. E não precisa ter mão boa, não. Aposte em espécies fáceis como jiboia ou o dinheiro em penca, que são super resistentes. Ter um cantinho verde em casa cria um oásis de calma no meio da correria. Experimente o poder terapêutico de ver uma vida brotar na sua sala.
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8: Oi, gente, de volta na sua programação. Aqueles pontinhos de luz que encantavam os quintais nas noites quentes estão desaparecendo de forma silenciosa em todo o mundo. Cientistas explicam que os vagalumes são insetos sensíveis e vêm sofrendo com o desmatamento, o uso de pesticidas e as mudanças climáticas. Além disso, a poluição luminosa das cidades atrapalha a reprodução das espécies, que usam os flashes piscantes como uma forma de namoro e comunicação. Uma pesquisa liderada por cientistas brasileiros tenta catalogar esse rico ecossistema que guarda até espécies diurnas que se comunicam pelo cheiro. Preservar esses ambientes é urgente para que esse fenômeno mágico da natureza não vire apenas uma lembrança do passado. Aqui você fica sabendo.
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1: 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Se liga na dica! 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
12: Oi, como é que você tá? Tá chegando por aqui mais uma dica exclusiva do Barba, Cabelo e Bigode só pra você. Se liga aí! A bermuda masculina é certeira e a dica de hoje é referente ao comprimento ideal dela. Falando de maneira global, a linha dos joelhos ou a dois ou três dedos acima. É um ponto de referência sensacional para o comprimento da bermuda, viu? Essa referência da linha dos joelhos é um excelente ponto que equilibra todos os tipos de corte corpos masculinos. Seja você alto, baixo, magro, gordo, forte, pois é, uma medida que não vai achatar suas pernas, vão alongar muito, viu? Você vai ter um visual aí mais balanceado pro seu corpo. Até a próxima dica.

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5: Atenção, cansou de cortar tomate e cereja um por um? Então, uma dica especial: pegue dois pratos, coloque os tomatinhos entre eles e pressione com a mão. Agora, passe a faca bem afiada no vão entre os pratos e pronto! Dezenas de tomatinhos cortados de uma só vez. A técnica é de chefe, com a rapidez que o seu dia a dia pede, né? Bom, fique ligadinho que sempre tem truques novos pra você que facilita o seu dia aqui no Coisas e Trecos.
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4: 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Cuide-se bem com essas dicas.
11: Use o alho como tempero funcional. O alho não é apenas tempero, ele é um ativador de enzimas que favorecem a limpeza interna. Cru ou refogado, fortalece o coração, ajuda no processo de desintoxicação. Incluir alho no preparo diário é como adicionar uma dose extra de proteção ao prato. Ele é simples, acessível e é poderoso.
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